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1: 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Voltamos já!
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6: O presidente brasileiro Luiz Inácio Lula

0: da Silva, embarcou para Washington, onde terá um encontro bilateral com o presidente dos Estados Unidos, Donald Trump. A Casa Branca confirmou a reunião, que deve ocorrer no Salão Oval e terá como pauta principal discussões sobre assuntos econômicos e de segurança entre os dois países. O ministro da Fazenda, Dario Durigan, expressou o otimismo, afirmando que o Brasil tratará com Trump de forma construtiva. Entre os temas a serem abordados estão a cooperação no combate ao crime organizado e a segurança entre os dois países. O ministro da Fazenda, Dario Durigan, expressou o otimismo, afirmando que o Brasil tratará com Trump de forma construtiva. Entre os temas a serem abordados estão a cooperação no combate ao crime organizado e as tarifas comerciais impostas pelos norte-americanos a produtos brasileiros, buscando fortalecer o comércio bilateral.
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3: 9:08.
4: Boa noite.
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1: Uma melhor que a outra aqui no Love Music. Voltaremos já.
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5: A Ucrânia acusou a Rússia de violar o cessar-fogo que havia sido anunciado. A trégua, proposta pelo presidente ucraniano Volodymyr Zelensky e pelo presidente russo Vladimir Putin, coincidiria com as celebrações do Dia da Vitória, que marca a vitória da União Soviética sobre a Alemanha nazista na Segunda Guerra Mundial. O anúncio de diferentes tréguas por ambos os países gerou expectativas, mas a acusação ucraniana indica a persistência das tensões e conflitos na região. Zelensky havia publicado em suas redes sociais a necessidade de os líderes russos tomarem medidas reais para encerrar a guerra.
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6: 9:26.
7: Boa noite.
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1: 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Esse bloco foi incrível. Já já tem mais Love Music.
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3: Nove e 44.
4: Boa noite.
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1: De volta com o Love Music, as canções que tocam o seu coração.
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2: Com essas, a gente encerra a edição de hoje do Love Music. Que bom ter você sempre com a gente aqui ligadinhos. Na próxima edição, estaremos de volta com mais canções pra você. Beijos e até lá.
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3: Boa noite.

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2: Hora certa.
3: 22 horas e 18 minutos.
4: Boa noite.

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1: Oi, amigo ouvinte, que prazer tê-los aqui na nossa programação. Mais um Falando de Amor, começando a partir de agora. Eu sou a Aline Mota e vamos juntos viajar, abrir aquele baú e recordar grandes canções. Do passado ou do presente, não importa. É romantismo, a gente manda aqui pra você. Porque o passado não importa mais, o futuro ainda pertence a Deus. O hoje é o que tá valendo pra agora. É o que tem pra hoje, né? Já dizia o ditado. Sejam todos bem-vindos. 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
3: Hora certa. 22 horas e 35 minutos.
4: Boa noite.
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5: Hora certa.
6: 22 horas e 57 minutos.
7: Boa noite.
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3: Hora certa! 23 horas e 10 minutos.
4: Boa noite.
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6: Coisa linda, já estou de volta com você. Tá afim de conferir comigo? Então cola na melhor. É o Falando de Amor pra você.
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4: Certa! 23 horas e 23 minutos.
5: Boa noite.
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7: Eita, que eu estou de volta com você que tá aqui no romantismo. Beijo pra todo mundo. Continua com a gente na programação.
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6: Hora Certa.
7: 23:39.
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9: Já estamos de volta aqui, naquela programação que você faz questão de seguir, né? Siga nossas redes sociais em

0: A emissora tá aqui, ó, com uma programação maravilhosa para você. Nosso site tá aí com todas as informações dos horários, locutores, enfim. Vamos seguir com aquela programação romântica aqui para você.
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6: Hora certa! 23:54.
7: Boa noite.
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8: Eita, que eu estou de volta com você que tá aqui no romantismo. Beijo pra todo mundo. Continua com a gente na programação.
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6: Hora Certa.
7: 0 hora e 10 minutos.
8: Boa noite.

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4: 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Quando estiver em outra cidade, vai ser preciso arriscar na hora de abastecer, já que não poderá contar com seu posto de confiança. 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
5: Hora certa! 0 hora e 25 minutos.

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2: É isso, já estamos de volta com amor em forma de música pra você. Gosto muito.
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1: Amores meus, eu fico por aqui. Volto na próxima edição com mais, já contando com a sua participação. Muito obrigada e até a próxima. Tchau, tchau.
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1: Embora muitos dizem que a morte é a única certeza da vida, nunca estamos preparados para perder alguém que amamos. 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
2: Bom dia, bom dia.
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1: Hora certa!
2: 2 horas e 51 minutos.

0: Obrigado, gente.
1: Obrigada!
0: A festa tá maravilhosa, a banda tá impecável e você está linda.
1: Cadê o gritão pra Sheldon?
0: Obrigado!
2: Bom dia.

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1: Olá, ouvintes. Você sabia que em alguns países é muito comum as pessoas criarem tubarões em aquários domésticos? É verdade. Muita gente aí cria um tubarão no aquário da sua casa. A pergunta que vem em breve é: e quando o tubarão crescer, será que não vai quebrar o aquário? Aí é que está. O tubarão não cresce. Boa parte das espécies de tubarões limita-se ao local onde ele está e cresce de acordo com o lugar que ele vive. Daí você vê tubarões que nasceram para crescer 4, 5 metros, crescendo apenas alguns centímetros. Isso porque eles estão limitados ao lugar onde estão. A palavra que eu deixo para você nesse momento é o seguinte: muito cuidado com os aquários que prendem você, que limitam o seu crescimento. Quem sabe você nasceu com um grande projeto de Deus, você nasceu com uma obra e um chamado especial de Deus na tua vida, mas tem aquários que estão limitando o seu crescimento. É o lugar onde você está, é o estreito que você se coloca, são as pessoas que limitam o seu crescimento. Muito cuidado. Você nasceu para ser muito maior do que aquilo que você está se sujeitando hoje. Que Deus te abençoe. Um grande abraço.
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1: Olá, ouvintes. Você sabia que em alguns países é muito comum as pessoas criarem tubarões em aquários domésticos? É verdade. Muita gente aí cria um tubarão no aquário da sua casa. A pergunta que vem em breve é: e quando o tubarão crescer, será que não vai quebrar o aquário? Aí é que está. O tubarão não cresce. Boa parte das espécies de tubarões limita-se ao local onde ele está e cresce de acordo com o lugar que ele vive. Daí você vê tubarões que nasceram para crescer 4, 5 metros, crescendo apenas alguns centímetros. Isso porque eles estão limitados ao lugar onde estão. A palavra que eu deixo para você nesse momento é o seguinte: muito cuidado com os aquários que prendem você, que limitam o seu crescimento. Quem sabe você nasceu com um grande projeto de Deus, você nasceu com uma obra e um chamado especial de Deus na tua vida, mas tem aquários que estão limitando o seu crescimento. É o lugar onde você está, é o estreito que você se coloca, são as pessoas que limitam o seu crescimento. Muito cuidado. Você nasceu para ser muito maior do que aquilo que você está se sujeitando hoje. Que Deus te abençoe. Um grande abraço.
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0: Estava tão bom por aqui. Céu azul, borboletas coloridas, andorinhas, beija-flores, sabiá, canarinho. Agora chega esse besouro desorientado, batendo em tudo, assustando a criançada.
1: Deixa eu falar, pastor.
0: Ora, já tá falando.
1: Tô chateado demais, pastor Tiago.
0: Que belíssima novidade, nossa.
1: Se chatice fosse formiga, minha vida seria um formigueiro.
0: Ah, com certeza. E daquelas formigas africanas, hein?
1: Verdade.
0: Continua mesmo desconjuntado, muito possante. O pinga-pinga do murmurismo. Mas a gente não vê transformação, não vê mudança, não vê conversão em você, murmurido, hein? E olha que seu pastor é bom, hein? Conheço ele, homem de Deus.
1: Mas eu não estou congregando mais lá na Pingo de Fogo, não.
0: O fogo fez você correr.
1: Vazei de lá.
0: Mas com você é normal. Muda-se de igreja como se troca de camisa.
1: É que lá eu não sentia o fogo pingar em mim, pastor. Aliás, sentia. Era pedra de gelo vindo na minha cabeça. O homem parece que pregava só pra mim.
0: Pois é, mas que bom. Certamente faltou pra você atenção. Faltou temor, compromisso. Opa, bateu aí. Ih, caiu, quebrou o copo. Caiu água aqui no estúdio. Ei, mormorio, mas tudo bem, deixa quieto.
1: Tinha que ser o Chaves.
0: Que nada, rapaz, tudo é o Chaves. Vai ver que a fechadura tem mais culpa. Mormorildo, como você ouviu agora há pouco a dona Cigarrinha, né? Tem tido vitamina BO na sua vida?
1: Que o senhor quer dizer com isso?
0: Bíblia e oração. Que vitamina maravilhosa, hein?
1: Mais ou menos, pastor. Na minha vida, tem tido BO sim.
0: Opa, que bom, hein?
1: Mas o meu BO é boletim de ocorrência.
0: Agora chega. Vai embora, murmurildo.
1: Tô indo. Ei, mas deixa eu te ajudar com o meu BO. BO do meu jeito com a sogra, cunhada, vizinha, patrão, funcionário. Já comigo. É nóis na fila.

0: Eita, e tudo vai ficar, ó, puro B.O. Só B.O. com letras maiúsculas e garrafais. Vem ser um possante daqueles comigo. Ah, você pode.
1: Cê viu B.O. do Murmurildo? Boletim de ocorrência. Que coisa terrível, né? Ô, irmão. Ô, irmã. Cuidado com esse boletim no dia a dia. Não é apenas coisa de delegacia, mas quantos B.O.s assim, né? Dentro de casa, por causa da falta de tolerância, flexibilidade, gratidão e louvor pelas bênçãos de Deus. Cuidado se faltar a vitamina B.O., Bíblia e oração. Esse B.O. do Murmurildo poderá assumir a posição. Aí tudo fica pior. Cuidado com isso, fuja disso e viva melhor.

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0: 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Vai usar o GPS na viagem? Tome cuidado, não confie demais nesse ajudante. Muitas vezes o GPS pode até lhe fornecer uma rota mais curta numa grande cidade, mas também pode te levar para locais bem perigosos, que você com certeza gostaria de evitar. Prefira rodar pelas vias principais, se possível.
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3: Hoje é sexta-feira.
4: E a sexta-feira chegou! Sextou! Sextou! É sexta-feira, é sexta-feira! Graças a Deus chegou a sexta-feira! Sextou! Sextou, sextou!

Eu tô com sono. Sextou, fim de semana chegando. Bom dia pra você, bom dia. Sexta-feira, 8 de maio de 2026. A partir de agora tem mais uma edição do programa do Léo Lima. Vem com a gente até às

Abençoada seja a nossa sexta-feira, fim de semana. Bom dia pra você, bom dia. Tudo bem com você? Tudo bem? A partir de agora tem programa do Léo Lima. Estamos ao vivo em mais de 100 rádios parceiras, ao vivo pelas redes sociais. Tem live no Instagram, Léo Lima Locutor no Instagram. Tem live no Face e no YouTube, blog do Léo Lima. Procura nós aí, blog do Léo Lima no Facebook e no YouTube. Estamos também em várias páginas parceiras do Face, ao vivo no www.blogdoleolima.com.br, é o nosso blog. Lá no blog tem informação, tem notícia o tempo todo, tem a rádio para você ouvir, tem a TV para você assistir, muito legal, vai lá agora no nosso blog, www.blogdoleolima.com.br, tá certo? www.blogdoleolima.com.br. Estamos ao vivo pela Mega One TV, no Deezer e nos principais aplicativos de rádio, né? A chuva deu uma paradinha aqui na região metropolitana, pelo menos na parte sul aqui da região central, né? Da região metropolitana, Recife, a zona sul do Recife. E aqui em Piedade, Jaboatão, neste momento não chove, deu uma chuva durante noite e madrugada. Como sempre, a gente fica preocupado, né? Preocupado por conta da chuva aí. Peguei alguns pontos de alagamento na Mascarenhas de Moraes e Biribeira. Daqui a pouco tem a previsão do tempo completa para todo o Brasil. Já já a previsão do tempo, né? Existe um alerta aí de chuvas bem intensas, né? Para esse final de semana, domingo principalmente, né? Recife, região metropolitana, zona da Mata Norte, zona da Mata Sul. Algumas cidades do Agreste também registrando chuva. E a gente tá acompanhando aqui, tá certo? Já já tem a previsão do tempo, a mais completa do rádio, daqui a pouquinho. Estamos ao vivo nas nossas rádios parceiras, muito obrigado pela parceria das emissoras. Lembrar você que hoje, sexta-feira, tem o Antonione Rodrigues no Órbita Geek. Já já ele chega, o nosso querido amigo, especialista aí na área do entretenimento, né? Ele sabe tudo aí de filmes, séries, desenhos, né? Desenhos animados, streaming, cinema. O Antonione Rodrigues, daqui a pouquinho tem Órbita Geek, vai trazer um clássico, tá? Um clássico dos videogames, né? Pra você lembrar da infância, né? Sub-Zero, você lembra do Sub-Zero? Pronto, só um spoiler. Quem é o personagem Sub-Zero no videogame? É de qual jogo? Hã? Lembra? Então já já o Antonione Rodrigues vai falar aqui de cinema, já já no programa. Não sei se é cinema ou se é stream, eu acho que é cinema. Daqui a pouquinho, Órbita Geek. Sexta-feira tem o aniversariante Ricardo Moura, da Rádio Dreams FM. Daqui a pouco tem ele com a nossa conexão Brasil-Portugal. Já já. O Antonione, o Ricardo Moura. Antonione, já falei. Hoje é dia da nossa neuropsicopedagoga, Carla Patrícia. Daqui a pouco tem ela. Explicando direito, já já no programa do Léo Lima. Explicando direito. Ela que também é, entre outras coisas, ela é perita criminal, mediadora de conflitos, defensora dos direitos dos cidadãos e cidadãs pelo Instituto Maria da Penha. Então já já explicando direito com a Carla Patrícia, nossa neuropsicopedagoga. Daqui a pouco também tem o pastor Rodrigo Botelho, da Igreja Verbo da Vida, conversando com o Pai. E o doutor Alexandro Araújo. Doutor Alexandro Araújo tem o quadro Saúde em Foco. Hoje ele vai conversar com o doutor Marlon Bruner, que é fisioterapeuta. Já já o Alexandro Araújo no quadro Saúde em Foco. São as atrações de hoje aqui do programa. E você pode participar com a gente se você quiser mandar uma mensagem, fazer uma reclamação, um apelo, uma denúncia, mandar alô para alguém. 81-DDD-999-20-3300. Deixe também sua mensagem nas redes sociais. Vamos lá, 81-999-20-3300. Até às 8 da manhã, tudo ao vivo.

Sintonia. Tá na hora da nossa reflexão de hoje, a nossa mensagem do dia. Como é que você tá aí? Quem tá chegando agora, bem-vindo, bem-vinda ao nosso programa. Aproveita e compartilha a nossa transmissão, tá certo? Se você puder compartilhar, eu vou ficar muito feliz. Compartilha aí. Você que tá no Instagram agora, aqui agora, você que chegou no Instagram, manda um direct aí, clica no aviãozinho. Tem um aviãozinho aí na live, aí um aviãozinho, clica nesse aviãozinho e manda um direct pros seus amigos, tá certo? Manda pros seus amigos aí. Tá bom? Faz isso aí, por favor. Você vai ajudar muito o crescimento do nosso programa. Compartilhe, compartilhe o programa do Léo Lima. Você que está no Face, no YouTube, clica em compartilhar aí agora, agora. Quem está ouvindo pelo rádio, quem está acompanhando pela Mega One TV, pelo aplicativo, está ouvindo a gente aí, compartilha. Manda mensagem no grupo, ó, coloca no programa do Léo Lima, coloca no programa do Léo Lima. Ok? Tá, vamos lá? Vamos para a nossa mensagem de hoje, começando sempre o nosso programa, levando otimismo para os nossos ouvintes. Gente, persistência, dedicação, foco nos objetivos, coragem para enfrentar as dificuldades que surgem ao longo do caminho. As pessoas campeãs revelam o que é essencial para conquistar a vitória, né? Na vida, confie no próprio taco. Mesmo quando algo não dá certo, temos que confiar no nosso potencial para a vitória e pensar positivo. Pare de imaginar o que pode dar errado. Reforce o conceito de pensar positivamente. Eu sei que é difícil, tá? Eu que o diga. Mas isso faz crescer. Disciplina e perseverança são fundamentais. Lembre-se dos objetivos e siga adiante. Às vezes pensamos assim, hoje estou muito cansado, cansada, mas nunca desista. Dê um passo de cada vez. A vitória é a soma das conquistas de todos os dias. Concentre-se em você. Considere imprescindível manter o foco em si mesmo, não nos outros. Busque sempre conquistas pessoais. Não se preocupe em ser melhor do que esta ou aquela pessoa. E outra coisa, vencer não significa levar o título, mas superar algo em você. Então, nunca desista. E chegue ao final com um sorriso no rosto, feliz. Treine sua mente. Você precisa ocupar a mente com pensamentos positivos nas mais variadas situações. Faça a diferença. Cada pessoa deve encontrar o seu diferencial, algo que faça melhor. Abra-se para o novo e tenha em mente palavras: eu posso, eu quero, eu vou conseguir, né? Eu sempre falo aqui isso: eu quero, eu posso, eu vou conseguir. Dá certo. Acredite. Eu acredito em você. Vamos lá.

vencendo o impossível. Tá? Acredite. É hora de vencer. É hora. Vai! 7:14.

0: Beleza, hein? Lindo louvor com a Jamile, né? Conquistando o Impossível, lindo louvor. São 7 da manhã, 17 minutos, deixei a música até tocando, tava tão bom o louvor que eu deixei. Corri um risco aqui de derrubar a live no Instagram, pelo menos até agora não caiu, né? Então bora seguir aqui, são 7 da manhã, 18 minutos, pelo horário de Brasília.
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0: Antes da previsão do tempo, lembrar você que nós estamos à sua disposição aqui, quiser mandar alguma informação da sua rua aí, está com algum problema na sua comunidade, você quer que leve aos órgãos competentes aí o que você está passando, né? A gente está aqui para ajudar. Então mande sua mensagem, 81-DDD-999-20-3300. Previsão do tempo agora. Vamos lá?
2: Previsão do tempo para sexta-feira, 8 de maio de 2026. Região Centro-Oeste, Goiânia, em Goiás, tem previsão de céu encoberto, mas sem chuva. Os termômetros marcam mínima de 18 e máxima de 31 graus. A umidade relativa do ar gira em torno de 70 a 30%. Iguatemi, em Mato Grosso do Sul, canta parabéns com tempo encoberto e chuva ao longo do dia. Temperatura mínima 12 e máxima 25 graus. A umidade relativa do ar vai de 95 a 40%.

0: 10%. Região Nordeste. Em Recife, Pernambuco, previsão de céu encoberto e dia chuvoso. Temperatura mínima de 26 e a máxima de 28 graus. A umidade do ar é de 100 a 70%. Maragogipe, na Bahia, comemora aniversário com céu encoberto e previsão de chuviscar. A temperatura mínima, 22 e a máxima, 30 graus. A umidade do ar varia de 100 a 60%. Região Norte, em Palmas, Tocantins, céu encoberto sem previsão de chuva. A temperatura mínima é de 24 e a máxima de 36 graus nas horas mais quentes do dia. A umidade do ar é de 80 a 30%. Macapá tem previsão de tempo encoberto com chuvisco. A temperatura mínima na capital do Amapá é de 24 e a máxima de 31 graus. A umidade relativa do ar é de 100 a 75%. Região Sudeste. Em Vitória, Espírito Santo, dia de céu claro encoberto, sem previsão de chover. Os termômetros registram mínima de 22 e máxima de 31 graus. A umidade relativa do ar vai de 90 a 70%. Região Sul. Em Florianópolis, céu encoberto nesta sexta-feira, com previsão de chuvisco à tarde e à noite. Os termômetros registram mínima de 20 e máxima de 27 graus. A umidade relativa do ar na capital catarinense oscila entre 100 e 50%. Braga, no Rio Grande do Sul, comemora aniversário com céu encoberto com previsão de chuva isolada pela manhã. Os termômetros registram mínima de 13 e máxima de 18 graus. A umidade relativa do ar fica entre 90 e 45%. Você ouviu a previsão do tempo para sexta-feira, 8 de maio de 2026, com informações do INMET, o Instituto Nacional de Meteorologia, da agência Rádio Gov em Brasília, Vladimir Filippin.
1: Obrigado, Vladimir Filippin, 7 da manhã, 22 minutos pelo horário de Brasília.
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1: Manda alô agora pra quem tá acompanhando o programa. Manda um bom dia aqui pra no nosso Instagram. Instagram, Léo Lima Locutor. Léo Lima Locutor. Poliana Albuquerque, bom dia. Bom dia pra Jô de Portugal. Sextou, né, Jô? O MacGyver tá por aqui. Fernando Pereira e a esposa Linca Braga, bom dia. O Arlisson Fernandes de Garaçu. Gente, recebi uma foto agora, tá fechando o tempo pro lado de cá. Quer dizer, o tempo já tá fechado, né? Mas tá vindo uma nuvem aqui no oceano, pro lado de cá. É grande, viu? A nuvem é gigante. Gláucia Barbosa, bom dia. Tá na cidade de Garaçu. Jairo André Marques. Ô Jairo, bom dia. Pessoal da Poliroda também tá aqui acompanhando o programa no Instagram. Aquele abraço. É, Líria Vuolo Tajima no Japão, boa noite pra você aí no Japão, Líria. O ex-vereador de Jaboatão, Jorge Júnior, aquele abraço, Jorge. Como é que tá por aí a situação? Você que tá ouvindo o programa agora, ouvindo ou assistindo, tá chovendo aí agora onde você tá? Agora, nesse momento, quero saber. Nesse momento, na sua cidade, chove ou tá fazendo sol? Fala pra mim, tá? Manda tua mensagem aqui na rede social, aqui, comenta aí, comenta na rede social. Ou você pode também mandar mensagem no nosso zap, 81999-20-3300. Aqui no YouTube, o Tácito Pimentel. Alô, Tácito! Um abraço, Tácito! Tudo de bom pra você. Rafael Josino também por aqui. O Júlio Silva de Jaboatão, aquele abraço. É 7h24, vamos pra agenda agora. Daqui a pouco tem mais alô, já já tem mais alô. Hoje, sexta-feira, 8 de maio, passados 128 dias do ano, faltando 237 para acabar 2026. Programa do Léo Lima, 1851. Outono, lua minguante. Hoje é dia do artista plástico. É dia nacional do turismo. Dia mundial da Cruz Vermelha. Dia mundial da talassemia. Dia nacional das hemoglobinas.

Globinopatias e Dia do Profissional de Marketing. Os santos do dia, São Vítor e São Pedro de Tarantásia. Os fatos históricos do dia 8 de maio. Em 1886, o farmacêutico John Pemberton vende pela primeira vez uma bebida carbonada chamada Coca-Cola como medicamento de venda livre, viu? É, o Coca-Cola, medicamento.

0: Quem tá de idade nova? Quem tá aniversariando hoje? Você pode mandar agora a sua mensagem aqui no 81999203300. Você quer parabenizar alguém? Quer mandar os parabéns para alguém? Você pode participar agora. Manda sua mensagem. 81999203300. 81999203300. E nós temos aqui também um espaço. A gente coloca trechos de falas de personalidades aniversariantes do dia. Você escuta, se sabe quem é ou acha que sabe, você participa, manda tua mensagem, dá o teu palpite. Vamos brincar.
1: De quem é? De quem é essa voz?
2: É um desejo desde moleque, né? Na verdade, eu pintava os meus cadernos antes de fazer qualquer matéria, de brincar com de qualquer coisa. Eu gostava de pintar, de desenhar na areia, esculpir coisas. De um ano para cá, eu tenho realmente produzido algumas telas, paisagismo, abstratas, algumas tendências de Manet, Van Gogh. A charge, na verdade, foi eu recebi muita influência do William Medeiros e do Fred, né? As ideias dos caras, o estilo de trabalhar, a forma deles observarem, vamos dizer assim, a vida e transmitir pra gente em forma com humor no traço. Então eu fiz muitas caricaturas.
1: De quem é? De quem é essa voz?
3: Eu não sou da bebida porque eu tive uma formação de bailarina, de atleta. Então eu não era uma pessoa dada à bebida. Eu gosto de tomar vinho, assim, numa festa, assim, se eu fizer uma comemoração, eu gosto de espumante, rosé, detesto champanhe. O quê? É azedo, horrível, detesto. Então eu não sou uma pessoa chegada à birita, felizmente, né? Eu acho que é por isso que eu cheguei até aqui.
1: De quem é? De quem é essa voz?
4: Lá numa quarta-feira era feriado na Vila Olímpica, e aí o pessoal começou de manhã, era feriado, bebê e coisa, aí o pessoal começou assim, meio que tunar a gente no treino. Aí começaram frangueiro, né? Um cara bêbado assim, aí eu não aguentei. Pulei o alambrado e fui lá e comecei a brigar. Teve todo o time assim, uma briga feia. Mas a briga feia de meia-noite e meia na sala da delegacia. Não, foi uma coisa bacana, assim, ó. Desafoguei, o torcedor desafogou. Outro dia, todo mundo amigo, belê, torcida, mesmo carinho. Cara, mas assim, foi uma coisa boa. E até porque a gente estava passando um momento muito difícil, 3 meses de salário atrasado.
1: De quem é? De quem é essa voz?
0: Quem são as personalidades de hoje, os aniversariantes, hein? Você sabe? Sabe ou não sabe? 81999203300. 81999203300. Você quer dica? Quer dica? Ó, começou a chover aqui, viu? Fechou o tempo aqui em Jaboatão dos Guararapes. Tô aqui no bairro de Piedade. Jaboatão, chove neste momento. Bom, vamos lá, deixa eu dar dicas aqui. A primeira voz de um humorista, um grande humorista, nos deixou em 2016. 2016 ele partiu, passou muito tempo acamado, após um acidente automobilístico, e passou muito tempo na cama, debilitado, né? Muito tempo. E nos deixou em 2016. A segunda voz é de uma atriz. Essa atriz, eu fui pesquisar ontem a idade dessa atriz. Ela está completando hoje 85 anos de inúmeros papéis. Inúmeros papéis. A terceira voz é de um ex-jogador. Campeão mundial. Inclusive, ele atualmente está na seleção brasileira. Vou dar uma dica aqui. Sai que é sua! Quem é? Hein, Galvão Bueno? Galvão Bueno falou muito o nome dele. Tá aniversariando hoje. 81999203300 para você participar com a gente. Como o horário tá daquele jeito, deixa eu trazer outros aniversariantes de hoje. Hoje, o ex-presidente da FIFA, João Avelange, estaria aniversariando. O cantor e compositor Terry Winter estaria também aniversariando hoje. Aniversário da atriz Maria Padilha. A autora de telenovelas e jornalista Christiane Friedman está aniversariando. O cantor Henrique Iglesias. A modelo Renata Banhara. A ginasta Rebeca Andrade. E hoje, como eu falei na abertura do programa, aniversário do nosso amigo, do nosso irmão, parceiro aqui, Ricardo Moura, o português, lá da Rádio Dreams. de Lisboa, português com coração brasileiro.

0: brasileiro, Ricardo Moura, parabéns para você. Já já tem ele aqui no programa com as notícias de Portugal. Hoje é seu aniversário? Parabéns, parabéns, felicidades na sua vida. Intervalo, a gente volta já aqui no programa do Léo Lima. Informação e prestação de serviço. Não somos o que sabemos, somos o que estamos dispostos a aprender, tá? Não somos o que sabemos, somos o que estamos dispostos a aprender. Bom dia!
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0: 7:33. Bom dia pra você, meu amigo, minha amiga do rádio, da rede social, da internet. Já já tem a nossa Carla Patrícia, neuropsicopedagoga, já já vai estar com a gente, explicando direito daqui a pouquinho. Tem o Ricardo Moura, da Rádio Dreams FM, o aniversariante do dia, com as notícias de Portugal. Já já o pastor Rodrigo Botelho, da Igreja Verbo da Vida, conversando com o pai. Daqui a pouco tem o Alexandre Araújo, doutor Alexandre Araújo, com o quadro Saúde em Foco. Faltou uma pessoa, né? Faltou Antonioni. Antonioni Rodrigues, o cara do Órbita Geek. Tem dica de filmes aí, cinema, stream, séries, desenhos, toda sexta-feira. O lazer do fim de semana que promete ser de muita chuva no Recife, região metropolitana, Zona da Mata, Agreste. Inclusive tem alerta, né? Da APAC aqui, a Agência Pernambucana de Águas e Clima, justamente sobre essa questão da chuva. Estamos aqui na expectativa que não venha com tanta intensidade, né? Mas já estava previsto. Estamos aqui de olho, tá? Eu, como sempre, com muita tensão. Mas vamos lá. É, aquele frio na barriga permanente. Mas vamos embora, a gente chega lá. A gente chega lá, né? Vamos mandar alô? Vamos lá.
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0: Manda mais alôzinho aqui, deixa eu passar no nosso Instagram, Léo Lima Locutor, Léo Lima Locutor. Quem me seguir vai ganhar alô.
5: A Líria Vuolo Tajima, aqui na cidade de Matsumoto, no Japão, está chuviscando, olha aí, chuviscando no Japão.

0: Joaquim Neto, na Itália. Ele diz que a voz é do Tafarel. Será? Tem aqui o Irineu. Alô, Irineu, aquele abraço. Maria Helena, tá aqui no Instagram. Linka Braga, bom dia. Sextou no plantão. Linka Braga é da área da saúde. Tá aí na maternidade aí com o pessoal de plantão. Bom trabalho aí, Linka. Radialista Júnior Passira, aquele abraço, irmão. O MacGyver, parabéns, Ricardo Moura. E a voz, pela dica, é Bete Faria. Shaolin, e vai que é tua, Tafarel também. Ele sabe tudo, ele não olha no Google. Ele sabe tudo, é igual a Ana Nery, o MacGyver. Sabe tudo, só pela dica ele acertou. Até a Bete Faria, tá vendo? É craque. Deixa eu ver mais aqui, deixa eu ver. Vamos lá. Deixa eu passar aqui no nosso zap. 81999-20-3300. Hilda, tá no Encanto, Igaraçu. Tá bom, vamos lá. Albanês, lá na Muribeca, meu conterrâneo. Quer dizer, ele não mora mais na Muribeca não, mas ele é meu conterrâneo de lá. Eu acho que ele não mora mais não, faz tempo que eu acho que ele se mudou. Deixa eu ver mais. Dona Regina, em João Pessoa, mandou áudio. Ô, Dona Regina. Olha ela.
1: Bom dia, meu Léo.
0: Bom dia, meu
1: amor.
0: Bom
1: dia pra você. Bom dia a todos os teus ouvintes. Bom dia, Jô, de Portugal. Bom dia, minha voz de ouro, Ricardo Moura, que está fazendo aniversário hoje,
0: isso,
1: viu, meu Léo?
0: É.
1: Parabéns pra ele. Toda felicidade do mundo. Paz, saúde, prosperidade e tudo de bom para ele, e que Jesus abençoe e proteja, tá bom, Léo? E bom dia para todos os teus ouvintes, Maria de Itacaratu, Ana Nery, bom dia, Manuel Juarez, bom dia, Fátima de Beberibe, bom dia, Maria da Carne de Sol, Magável.
0: Valeu, Dona Regina. Um beijo pra senhora aí, viu? Dona Regina, na cidade de João Pessoa, capital onde o sol nasce primeiro. Esses dias tá difícil do sol aparecer por conta da chuva, né? Tá chovendo por lá também, né, Dona Regina? Vi vídeos aí semana passada. Tem lugar que eu morei 5 anos em João Pessoa. Tem lugar que eu nunca vi alagar e alagou dessa vez. Misericórdia. Muita chuva também, né? Edmilson da Picanha, aquele abraço pra você. Paula, no município de Goiânia, Pernambuco. Ana, de Agrestina. Oi, Ana.
2: Oi, bom dia.
0: Bom dia.
2: Sextou, né, Léo? Sextou hoje, Léo. Meu aluno para o Júnior, Micaela, Ana Cláudia, Gilvan, Beta, Neide, Jota França, nosso cantor de São Paulo, o filhinho dele, para Macio de São Paulo, Magave, para Jô de Portugal, Ivonete, enfim, Jota França, né? E todo mundo que manda um alôzinho para mim, né? Para essa menina aqui de Agostinha também. Que ela bota mensagem pra você aí, né, Léo? Que
0: isso,
2: é muito bonita.
0: A
2: aliás, pra todo mundo. Cheiro pra todo mundo. Amém, amém, amém,
0: amém.
2: Fica com Deus, até segunda. Bom final de semana pra todo mundo. Fui.
0: Valeu, Ana. Daqui a pouquinho a gente manda mais alôzinho. Deixa eu seguir por causa da hora. Tem muita coisa ainda pra rolar no programa. Vamos com os destaques, vamos lá.
3: Oi, eu sou Fabíola Altran e estes são os destaques de hoje. Câmara aprova a medida provisória que estabelece a renovação automática da Carteira Nacional de Habilitação. Pelo texto, ainda serão oferecidos benefícios a motoristas que não cometeram infrações nos últimos 12 meses. E ele agora segue para o Senado. Ministério da Gestão e Inovação em Serviços Públicos autoriza a nomeação de 172 candidatos aprovados na segunda edição do chamado Enem dos Concursos. Produção industrial brasileira apresenta alta de 0,1% entre fevereiro e março. Este ano, o aumento chega a 3,1%. Os dados são da Pesquisa Industrial Mensal do IBGE. Rodada do Brasileirão Feminino tem 3 jogos no fim de semana. Fluminense e Santos e Misto e Bahia no sábado. E Bragantino e Grêmio no domingo. Pelo campeonato masculino, rodada completa no fim de semana. Destaque para Fluminense, Vitória e Bahia e Cruzeiro no sábado. E Remo e Palmeiras, Corinthians e São Paulo e Grêmio.

0: Grêmio e Flamengo no domingo. Tarde 2, Fabiola Altran.
1: Obrigado, Fabiola. 7:40 pelo horário de Brasília, 7:40. Informação e prestação de serviço para você.
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1: Está na hora da nossa neuropsicopedagoga, perita criminal, mediadora de conflitos e muito mais, né? É, Carla Patrícia está chegando, explicando direito. Oi, Carla, bom dia.
3: Bom dia, querido Léo Lima. Bom dia, ouvintes desse programa sensacional. Hoje, mais uma vez, com vocês, explicando direito. E eu já vou pedir a você, viu, Léo, um pouquinho de paciência, porque hoje a gente veio falar de algumas alterações que a legislação penal recebeu e a principal mudança foi a entrada em vigor da Lei 15.397 de 2026, que foi sancionada pelo presidente Lula no dia 4 de maio. Tá ok? Então vamos
1: certo.
3: Lá. A nova lei, ela aumentou penas para furto, roubo e golpes digitais. O que mudou na verdade? A lei aumentou penas para furto, roubo, receptação, estelionato, latrocínio. Endureceu punições para golpes eletrônicos, fraudes bancárias, conta laranja, roubos de celulares e furtos de cabos de energia de internet. E também criou novas tipificações específicas para crimes digitais. Mas não parou por aí, não. Vejam bem. Entendam. As fraudes digitais e golpes virtuais passaram a receber tratamento mais severo. A nova legislação foi fortemente motivada pelo crescimento de golpes via Pix, clonagem de WhatsApp, fraudes bancárias, roubo de celulares, uso de contas bancárias de terceiras, considerado então os laranjas. E por que o governo mudou isso? Segundo o Congresso, o governo e o Congresso deram e perceberam que houve uma explosão dos crimes digitais no Brasil. Organizações criminosas passaram a lucrar muito com fraudes eletrônicas. O Código Penal estava considerado como desatualizado para crimes tecnológicos. E não para por aí, não. A Câmara aprovou aumento de penas para estupro e assédio sexual. Outra grande novidade da semana foi a aprovação na Câmara dos Deputados do projeto chamado informalmente de Lei da Dignidade Sexual. O texto ainda vai para o Senado, tá certo? Mas o que é que esse projeto prevê? O aumento de penas para estupro, estupro com lesão grave, estupro com morte, assédio sexual, divulgação de imagens íntimas e crimes ligados à pedofilia. Por exemplo, a pena do estupro comum era de 6 a 10 anos, poderá passar para 8 a 12 anos. Calma, eu preciso explicar ainda só mais um pouquinho, peraí. Por que essas mudanças aconteceram? Os principais motivos apontados foram crescimento dos crimes digitais, especialmente golpes financeiros e roubos de celulares, pressão social por punições mais severas, após o aumento da sensação de insegurança que todo mundo tem vivenciado, proteção de mulheres e crianças, com endurecimento das penas de crimes sexuais e modernização, do Código Penal, tentativa de adaptar a lei às novas formas de criminalidade tecnológica. Importante demais! Algumas mudanças já estão valendo nessa Lei 15.397 de 2026, ok? E outras ainda serão apenas projetos aprovados na Câmara e dependem do Senado. Um cheiro grande bem apertado no coração, um maravilhoso, sensacional, feliz Dia das Mães para vocês que ainda estão com a mamãezinha aqui junto de vocês. Como graças a Deus, glória a Deus, eu tenho a minha. Eu desejo que vocês aproveitem um momento com ela e curtam bastante. Um cheiro bem grande. Deus abençoe. E para os que têm a mamãe já guardadinha no céu junto do Senhor, que vocês possam cultivar lembranças e memórias que vão trazer para o coração de vocês aquecimento de amor.

0: tá bom? Um cheiro no coração de todo mundo e Deus abençoe.
1: Obrigado, Carla Patrícia. Ótimo conteúdo para esta sexta-feira, 15 para as 8. Ela está aqui toda sexta-feira, está toda sexta prestando serviço à neuropsicopedagoga Carla Patrícia. 7h45, vamos direto para Portugal porque o aniversariante está pronto.
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1: Ricardo Moura, querido amigo, bom dia.
4: Bom dia, Léo Lima. Bom dia aos ouvintes do programa do Léo Lima. Como é que está, Léo? Tudo bem?
1: Caminhando.
4: Caminhando. Já sabia. Olha, Léo, olha. Portugal acordou hoje com céu muito nublado e as previsões para o fim de semana é de chuva. Pois é, Léo, olha. A lei da nacionalidade foi agora aprovada definitivamente, Léo. Ou seja, como nós tínhamos falado há uns tempos atrás,
1: sim,
4: agora para os imigrantes ficou mais complicado. O nosso Presidente da República, o novo Presidente da República, o António José Seguro, aprovou a lei proposta pelo Governo e foi ontem aprovada definitivamente. Ou seja, a partir de hoje ficou tudo mais complicado para quem pensa vir para Portugal. Pois é, Léo, olha, a subida dos combustíveis continua e as coisas estão-se a complicar, Léo. Tem havido bastantes manifestações, tanto de empresas de transportes pesados, como os táxis, as plataformas eletrónicas, a Uber, por causa do preço dos combustíveis. Porquê? Pedem mais apoio ao governo para tentar baixar um pouco os custos das empresas. Não está fácil, Léo, a vida aqui em Portugal. Toda a gente espera que essa guerra acabe, porque está muito, muito complicado, Léo. Olha, ontem também tivemos a notícia triste, Léo, um imigrante português na África do Sul foi comido, entre aspas, pelo um crocodilo. E só se conseguiu provar, Léo.
1: Misericórdia.
4: Porquê? Porque o carro desse imigrante ficou preso perto de um rio e ele foi levado pela corrente do rio, o passageiro, portanto a pessoa. E o corpo não aparecia. E ficaram desconfiados, Léo, que tinha sido comido por esse crocodilo. E ficou confirmado ontem, às autoridades, o crocodilo foi morto e foi descoberto o corpo dentro desse crocodilo. E, infelizmente, aconteceu. Pois é, Léo, olha, eu não me quero alongar muito, eu vou ficar por aqui. Quero agradecer as imensas mensagens que estive hoje neste meu dia de aniversário. Agradeço a ti, Léo, à Dona Regina, que já me ligou, ao meu amigo Rick Silva, à Jô Silva, à Paz Silva, todos que me têm mandado mensagens hoje, Léo, o meu amigo Marcílio de São Paulo, o Homem do Tempo, o Pedrinho e o Sival. Muita gente, muito, muito obrigado, Léo, a todos pelo vosso carinho aí no Brasil. Agradeço imenso, muito, muito obrigado, Léo, e até sexta-feira, neste dia de São Ricardo. Bom dia e até à próxima semana, Léo.
1: Bom dia, meu lindo. Obrigado, viu? Ricardo Moura, parabéns mais uma vez aí pelo seu aniversário. Você é sangue bom, você é gente boa demais. 7h49 e o Simval chegou por aqui. Ô Simval, sextou, Simval?
5: Léo!
1: Oi!
5: Sextou!

0: sexta, sextou.
1: Feliz aniversário, Ricardo Moura, Pedrinho.
2: Um abraço pra você, Léo, também um abraço pros ouvintes, também um abraço pro Yuri, pra você,
0: pra sexta, sextou.
1: Feliz aniversário, Ricardo Moura, Pedrinho.
2: Um abraço pra você, Léo, também um abraço pros ouvintes, também um abraço pro Yuri, pra você, pra sua filha, Priscila, e todos os ouvintes que estão abraçados. Feliz aniversário, Ricardo Moura.
1: Um abração pra Jô de Portugal, pra Ana Nery, pra Fátima de Beberibe, pra Paz em Silva, pra Leão, Magaiva Produções, o Biratã de Castro da Rádio Cunheiras, Juarez de Garaçu, Marcelo de São Paulo, também pra Fico Marcos Filho da Central, da mídia, pro Alisson, pro Jota da França, pro Lucas Nascimento, pra Ricardo Moura, feliz aniversário, pra Ademilta, pra Nadia Cristina.
2: E pra mim, Caio.
1: E pra você, Léo.
2: E fique com Deus.
3: Eita, que o Pedrinho tá virado na bexiga ali. O Pedrinho tá igual o pai agora. Tem hora que ele fala que não entende nada. Né? Vocês lembram daquele personagem da Corrida Maluca? Aí enfiava a cabeça assim, se escondia. Né? É, tá Pedrinho e o pai juntos. 7h51, 7 da manhã, 51 minutos, pelo horário de Brasília. É, a Luzinete de Bom Jardim, bom dia pra Fátima, bom dia aqui pro nosso ouvinte de Agrestina também, o Marciano Lopes, informando que por lá Agrestina chove. A Zeza Gaioso tá em Patos, na Paraíba. Na minha cidade, Patos tá nublado. Manda meu bom dia. Bom dia, Zeza. Tá acompanhando aqui o programa pela Rádio Dreams FM de Portugal. Valeu. Vamos pra onde agora? Antonione Rodrigues está chegando.
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5: Fala, Léo Lima, fala todo mundo ligado no programa desse cara maravilhoso, sexto, e quando é sexta-feira aí, o Antonione Rodrigues sai do Órbita Geek e vem pra cá pra te dar aquela dica maravilhosa de entretenimento. E hoje a dica é Mortal Kombat. Na sessão que eu fui, tem uma pessoa tão chata, mas tão chata, que ria de tudo, qualquer momento, até momento que nem precisava rir. Se alguém tava cuspindo sangue, ele tava rindo. Se alguém tava levando um pulvete na cara, ele tava rindo. Mas o filme é muito interessante, você vai ver muito do jogo, ao contrário daquele de 2021, tá? 2021 nem foi tão Mortal Kombat quanto esse é. Só que o destaque, gente, é incrivelmente voltado para o Johnny Cage, que tem umas piadas muito interessantes. Vai fazer você rir a todo momento, até momento que também nem precisa tanto. Eu acho que é por isso que aquele cara se empolgou tanto, até de rir das pedras do calçamento dos templos budistas que aparecem nas imagens. Mas tudo bem! Mas tudo bem, você vai se divertir muito, rir muito com o Johnny Cage. Você vai reconhecer muito dos personagens dos Fatalities ali. As lutas estão bem mais sangrentas. O negócio está bem mais Mortal Kombat do que o de 2021. Apesar do que, a história ainda se arrasta um pouquinho. Mas dá para você se divertir muito no cinema com Mortal Kombat 2. E deixa aí um gancho para uma continuação. Mas é, o filme é do Johnny Cage. Tinha que ser Johnny Cage e Mortal Kombat, né? Até porque também você tem que assistir, mas você vai ver que ele é a peça principal e fundamental desse negócio. A dublagem também é muito interessante porque atualiza e deixa bem brasileiro os memes. Só que eu acho que daqui a algum tempo esse filme vai ficar velho e essas piadas vão ficar meio ultrapassadas. Mas tudo bem, a gente vai ver agora mesmo, você vai ver agora mesmo e depois vai me contar o que é que achou, né? Pessoas não pessoas, coisas, geeks, nerds e não nerds. É isso aí, Léo. Eu fico por aqui, mas na semana que vem eu tô de volta pra te dar mais uma dica de entretenimento quase que não sai, e também dar um oi aí pra tua galera.
3: Valeu. Tchau. Valeu, meu irmão. Obrigado, viu? Antonione também é repórter da TV Jornal SBT, né? Lá na turma do Barra. 7h54. Tá daquele jeito o programa corrido. Vamos direto pro doutor Alexandre Araújo.
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3: Doutor Alexandre, bom dia.
6: Bom dia, querido Léo. É sempre bom estarmos juntos mais uma semana, trazendo informações super relevantes para a sociedade. Bom dia a todos os ouvintes do Brasil, Portugal, Itália e Angola. Bom, hoje eu recebo o Dr. Marlon Bluner. Ele é fisioterapeuta e estará falando da importância da assistência com o Pilates no paciente com hérnia de disco. Pois é. Uma assistência extremamente importante. Dr. Marlon, seja muito bem-vindo, esteja à vontade, a casa é sua.

0: Bom, então, primeiramente, eu gostaria de agradecer pela oportunidade em poder participar aqui dessa entrevista e mostrar a importância que tem o método Pilates dentro da hérnia de disco, né? A hérnia de disco, ela vai ocorrer quando há um deslocamento do material interno do disco intervertebral, podendo, nem sempre, né? Isso vai acontecer, mas ela pode comprimir alguma estrutura nervosa e aí gerar uma dor na coluna. E ainda ter aquela sensação, às vezes, de fraqueza, de formigamento, de dor, propriamente dito, na região ali da perna, né? O problema, então, não é só a hérnia. Muita gente tem hérnia e não sente dor. Então, o que realmente importa é a capacidade que o indivíduo tem de se movimentar, como é aquela organização, né, daquele corpo. Então, o método Pilates, ele é uma excelente arma. Porque ele vai trabalhar de fato a condição daquele paciente, né? E ele vai trabalhar esses músculos profundos, que vão funcionar como uma cinta de proteção ali para a coluna, e além disso, vai ajudar a dar melhor qualidade de movimento, né? Como o movimento de sentar, de levantar, de pegar peso, coisas que você faz no dia a dia mesmo, tá? Então, o que é importante, né, nesse momento. Não é qualquer exercício, não é qualquer profissional, não é para sair pegando exercício na internet e sair aplicando dentro do método, né? A hérnia, ela tem cura, sim, né? Muitos não sabem, mas ela vai ter essa condição, sim, de cura. Então, é parar de pensar que é só a hérnia, começar a pensar como o corpo está funcionando, porque quando o corpo funciona bem, vocês vão entender que a dor vai perder o espaço. Então, eu queria agradecer, né, por esta entrevista e qualquer dúvida pode entrar em contato comigo através do meu da minha rede social, que é @MarlonBlumer.
1: Doutor Marlon, muito obrigado por sua rica contribuição. É sempre muito importante esses esclarecimentos para que as pessoas possam, de fato, entender sobre a sua doença e sobre os tratamentos que estão disponíveis para cada caso. Léo, até a próxima semana, se Deus quiser.
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3: Obrigado, doutor. Muito obrigado. Bora seguir.
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3: Pastor Rodrigo Botelho, bem-vindo.
4: Bom dia, Léo
3: Bom
4: Lima. Bom dia,
3: dia.
4: você, querido ouvinte. A vida é tão preciosa, né, Léo? Devemos estar
3: Demais.
4: atentos para ajudar, para orar pelas pessoas que têm passado por tantas dificuldades nessas chuvas e
3: Sim,
4: alagamentos em
3: sim.
4: todo o estado de Pernambuco, né? Assim em outras
3: Sim.
4: regiões também.
3: Sim.
4: E é tão preciosa a vida que a primeira ação que precisamos fazer é o cuidado com a vida de cada pessoa. Depois vem os bens materiais, não é?
3: Verdade,
4: Porque
3: verdade.
4: a vida é algo importante. Inclusive, nós temos o costume de celebrar vida, celebrar aniversário. E o nosso município de Jaboatão celebrou nesta semana 433 anos de existência. Que coisa maravilhosa, né? Deus abençoando tantas pessoas. E hoje não podia ser diferente. Gostaríamos de falar sobre o Deus da vida. Sim, o Deus que é a fonte de toda a vida. O escritor do livro de Atos dos Apóstolos, Lucas, ele menciona no capítulo 17, 25, uma palavra poderosa sobre esse assunto, que diz assim: pois ele mesmo é quem dá a todos vida, respiração e tudo mais, falando a respeito de Deus. O escritor do livro de Gênesis, o primeiro livro da Bíblia, fala a respeito da criação do homem e que Deus soprou-lhe nas narinas o fôlego da vida e o homem passou a ser alma vivente. Deus soprou vida de quem? Dentro dele. Se temos vida hoje, é porque Deus nos deu dele esta vida. E é importante nós reconhecermos que a fonte da nossa vida é Deus e devemos sempre dar ações de graça a cada dia, quando nos acordamos e temos mais um dia de vida. O escritor do livro aos Hebreus, no capítulo 1, versículo 3, fala a respeito da palavra de Deus que sustenta todas as coisas com o seu poder. Então, tudo que temos, tudo que somos, tudo que nós nos movemos ou agimos, quem nos dá

0: força e vigor a Deus. Alguns utilizam essa força e vigor para algo do mal. Alguns entendem a fonte e por isso, como gratidão, usam para fazer o bem. Então, querido ouvinte, Léo Lima, eu também recebo essa palavra. Devemos nos lembrar que nós somos alcançados por Deus para fazermos boas obras. E cada vez que fazemos boas obras aqui na Terra, nós estamos expressando o Deus da vida. De fato, a salvação, a vida eterna, vem por causa de uma obra que Ele fez. Nós não teríamos tantas obras para fazer que garantisse isso para nós. Ele enviou seu Filho Jesus Cristo para morrer e ressuscitar por nós. Aquele que é a fonte da vida nos deu, nos dá e nos dará a vida. Beijo no coração, Léo. Até a próxima semana.
1: Eita, desculpa, perdão. Cortei aqui o pastor. Será que está aqui ainda, meu Deus? Acho que ele caiu, não foi? Pastor, muito obrigado, viu? Obrigado ao Toco Horário Corrido aqui. Obrigado ao pastor Rodrigo Botelho, da Igreja Verbo da Vida, conversando com o Pai. A gente está chegando ao final do programa. Eu vou encerrar o programa nas rádios, se eu tenho um compromisso de horário com as emissoras. A gente continua aqui nas redes sociais para eu trazer muitos áudios que ficaram pendentes, tá bom? Então, para você que está acompanhando o programa aí pela sua emissora do coração, a gente volta na próxima segunda-feira, 7 da manhã, com o programa do Léo Lima. Tá bom, pessoal? Vamos encerrar aqui? Segunda.
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1: Hora certa!
2: 8:11.
3: Bom dia.
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6: Muito bem, a partir de agora está no ar o Jornal Rádio News. Informação em primeiro lugar. Brasil e o mundo passam aqui na sua rádio favorita. Sejam bem-vindos.
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7: Previsão do tempo para sexta-feira, 8 de maio de 2026. Região Centro-Oeste, Goiânia, em Goiás, tem previsão de céu encoberto, mas sem chuva. Os termômetros marcam mínima de 18 e máxima de 31 graus. A umidade relativa do ar gira em torno de 70 a 30%. Iguatemi, em Mato Grosso do Sul, canta parabéns com tempo encoberto e chuva ao longo do dia. Temperatura mínima 12 e máxima 25 graus. A umidade relativa do ar vai de 95 a 40%. Região Nordeste, em Recife, Pernambuco, previsão de céu encoberto e dia chuvoso. Temperatura mínima de 26 e a máxima de 28 graus. A umidade do ar é de 100 a 70%. Maragogipe, na Bahia, comemora aniversário com céu encoberto e previsão de chuviscar. A temperatura mínima 22 e a máxima 30 graus. A umidade do ar varia de 100 a 60%. Região Norte, em Palmas, Tocantins, céu encoberto sem previsão de chuva. A temperatura mínima é de 24 e a máxima de 36 graus nas horas mais quentes do dia. A umidade do ar é de 80 a 30%. Macapá tem previsão de tempo encoberto com chuvisco. A temperatura mínima na capital do Amapá é de 24 e a máxima de 31 graus. A umidade relativa do ar é de 100 a 75%. Região Sudeste. Em Vitória, Espírito Santo, dia de céu claro encoberto, sem previsão de chover. Os termômetros registram mínima de 22 e máxima de 31 graus. A umidade relativa do ar vai de 90 a 70%. Região Sul. Em Florianópolis, céu encoberto nesta sexta-feira, com previsão de chuvisco à tarde e à noite. Os termômetros registram mínima de 20 e máxima de 27 graus. A umidade relativa do ar na capital...

0: ao catarinense. Oscila entre 100 e 50%. Braga, no Rio Grande do Sul, comemora aniversário com céu encoberto com previsão de chuva isolada pela manhã. Os termômetros registram mínima de 13 e máxima de 18 graus. A umidade relativa do ar fica entre 90 e 40. Previsão de chuva isolada pela manhã. Os termômetros registram mínima de 13 e máxima de 18 graus. A umidade relativa do ar fica entre 90 e 45%. Você ouviu a previsão do tempo para sexta-feira, 8 de maio de 2026, com informações do INMET, o Instituto Nacional de Meteorologia.
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2: O senador Ciro Nogueira, do PP do Piauí, estava em casa quando a Polícia Federal chegou para cumprir um mandado de busca e apreensão no âmbito da quinta fase da Compliance Zero. Foram levados celulares, iPads e documentos. Segundo a defesa, não há preocupação com o que foi apreendido. De acordo com a decisão do ministro André Mendonça, do Supremo Tribunal Federal, Ciro Nogueira teria recebido vantagens indevidas de Daniel Vorcaro e usado o próprio mandato para beneficiar o banqueiro. Prova disso, segundo a Polícia Federal, seria a apresentação de uma emenda pelo senador ampliando a cobertura do FGC, que é o Fundo Garantidor de Crédito, de 250 mil para 1 milhão de reais por depositante. Depois da apresentação dessa emenda, Vorcaro teria dito: saiu exatamente como mandei. Mas esse não seria um episódio isolado. A PF informou que Vorcaro revisou minutas de projetos de lei de interesse dele entregues a servidores ligados ao senador. O advogado Antônio Carlos de Almeida Castro, o Cacai, nega. Diz que a relação entre os dois era normal.
3: É natural que um representante, senador ou deputado, apresente medidas que ele julga importantes para determinado setor. O Supremo já entendeu, em casos inclusive que nós atuamos, que os senadores, os deputados, de acordo com as suas convicções, de acordo com o seu trabalho, apresentam, assim, emendas que favorecem diversos setores. Eu não posso dizer os motivos, porque eu desconheço. Eu sei tanto quanto vocês, talvez menos.
2: Além de serem sócios em empresas, segundo a Polícia Federal, houve ainda pagamentos mensais recorrentes e de viagens internacionais, hospedagens, restaurantes, além de voos privativos. Uma empresa ligada à família do senador teria comprado por 1 milhão de reais uma outra empresa avaliada em 13 milhões. A defesa rebateu, afirmando que a empresa da família há anos não foi criada para esse repasse de recursos. O fato é que Ciro Nogueira está proibido de ter contato com outras pessoas investigadas na Compliance Zero, que é do caso Master, inclusive com o irmão Raimundo Nogueira Lima. Raimundo também foi alvo da operação desta quinta-feira. Não foi preso, mas será monitorado por tornozeleira eletrônica. Ele é apontado como agente de sustentação formal e operacional do esquema vinculado ao núcleo familiar do senador. O único mandado de prisão nessa etapa foi direcionado a Felipe Cansado Vorcaro, primo de Daniel Vorcaro. Ele é apontado como operador financeiro e fazia a ligação entre o núcleo central do esquema e a execução.
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4: O INDEX reúne lideranças do setor produtivo para discutir temas como inteligência artificial, transformação digital e transição energética. A expectativa é receber cerca de 40 mil visitantes. Para o coordenador de indústria do Sebrae Bahia, Técio Calmon, o evento tem papel estratégico no desenvolvimento econômico do estado.
5: A nossa expectativa para 2026 é de 200 milhões de reais em negócios gerados. A gente está com mais de 380 expositores, marcas baianas. 70% desses expositores são empresários de pequeno porte.
4: O INDEX também funciona como espaço de conexões e oportunidades para empresas de diferentes segmentos.
5: Como destaque para esse ano, a gente tem a Passarela da Moda, a gente vai ter aí desfiles de marcas autorais, de indústrias da Bahia, de fardamento, né, de acessório, do artesanato da Bahia, associado à moda. E teremos também vários estandes dos setores produtivos.
4: Na Bahia, setores como o petroquímico, automotivo e de energias renováveis têm forte presença e respondem por cerca de 23% do PIB estadual. Para o empresário Eduardo de Sá, do ramo metal mecânico, o evento é uma vitrine importante para ampliar negócios. Ele participa pelo segundo

0: segundo ano e prepara novidades.
1: A nossa empresa trabalha com soluções em cercamentos urbanos, então são produtos que têm uma relação direta com a segurança patrimonial. E é nesse ponto de contato com clientes, numa feira dessa importância, a gente aproveita para divulgar alguns produtos novos e lançar alguns produtos novos. E o evento do Index é um momento oportuno para isso, para estar divulgando todos os setores que a indústria baiana tem, porque essa é uma feira multissetorial e que abraça, mais uma vez, eu reforçando aqui, todo o estado da Bahia.
0: O Index segue até sexta-feira no Centro de Convenções de Salvador.
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3: Atenção, consumidores de detergentes de louça, de sabão líquido de roupas e de desinfetantes da marca IP. Nesta quinta-feira, a Anvisa determinou o recolhimento de todos os produtos citados, com numeração de lotes terminada em 1 em todo o país. Com isso, a fabricação, venda e distribuição também ficam suspensas por risco de contaminação por micro-organismos que causam problemas de saúde. Segundo a Anvisa, a decisão foi tomada depois de uma avaliação técnica de risco sanitário em articulação com outros sistemas de vigilância na semana passada na fábrica de Amparo, interior de São Paulo. Durante a inspeção, os agentes de vigilância sanitária notaram que algumas etapas da produção foram descumpridas, causando falhas no sistema de produção, garantia e controle de qualidade. Tudo isso, segundo a agência reguladora, indica risco à segurança sanitária dos produtos, com possibilidade de ocorrência de contaminação microbiológica. A orientação da Anvisa é: quem tem lava-louças, lava-roupas líquido ou desinfetante da IP em casa, com lotes de final 1, suspenda imediatamente o uso deles e entre em contato com o serviço de atendimento ao consumidor da marca, que deve fazer o recolhimento dos produtos em questão. De acordo com a resolução, são 8 tipos de detergente para louças, 12 tipos de lava-roupas líquido e 4 de desinfetante. Lembrando que são apenas os produtos com lote terminado em 1. Procurada pela nossa reportagem, a fabricante IP informou que os produtos em questão são seguros e não representam qualquer risco ao consumidor, com base em testes e laudos independentes. Ainda na nota, a empresa explicou que mantém diálogo com a Anvisa e busca reverter a decisão no menor prazo possível.
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4: A Polícia Federal deflagrou a quinta fase da Operação Compliance Zero, que tem como um dos alvos o senador Ciro Nogueira, ex-ministro da Casa Civil. Foram cumpridos um mandado de prisão temporária e 10 de buscas e apreensão em diversos estados, além do bloqueio de bens no valor de 18,85 milhões de reais. A operação visa aprofundar investigações sobre um esquema de corrupção, lavagem de dinheiro e organização criminosa. A defesa do senador Ciro Nogueira, em nota, repudiou qualquer ilação de ilicitude e reiterou o comprometimento em colaborar com a justiça para esclarecer os fatos.
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2: Hora certa!
3: 8 horas e 25 minutos.
4: Bom dia.
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0: Um apagão gerou um empate antes de a partida ser decidida por um frango. Alvinegro fica em posição confortável na Sul-Americana. Os cariocas chegam a 10 pontos e voltam à liderança do Grupo E.
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0: E o Corinthians manteve no sufoco a invencibilidade na Libertadores. Com gol do zagueiro artilheiro Gustavo Henrique, o Timão buscou nos acréscimos o empate por 1-1 com o Santa Fé na Colômbia pela competição continental. O defensor, que chegou ao terceiro gol na Libertadores, marcou de cabeça aos 47 minutos do segundo tempo. Roda Lega, ex-Bahia, havia aberto o placar para o Santa Fé. Neste domingo, às 18h30, horário de Brasília, o Timão tem pela frente um clássico contra o São Paulo na Neoquímica Arena. Pela Libertadores, o próximo compromisso do Corinthians será no dia 21 de maio contra o Peñarol em Montevidéu, no Uruguai.
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0: E o Vasco venceu o Audax Italiano de virada por 2-1 nesta última quarta, em jogo válido pela quarta rodada do Grupo G da Copa Sul-Americana, no Estádio Bicentenário, em Santiago, no Chile. O resultado coloca o Cruz Maltino na liderança do grupo com 7 pontos. Os chilenos, por outro lado, somam 4 pontos e aparecem em terceiro. Olimpia e Barracas Central completam a chave. O Vasco saiu atrás após gol contra Bizarro de Saldívia. O defensor recuou errado para o goleiro Daniel Fusato e acabou jogando contra as próprias redes.
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2: Um em cada 4 adultos tem dor no joelho e entre os principais motivos estão erros cometidos em academias. Conforme estudo publicado no British Journal of Sports Medicine, a dor no joelho está entre as queixas musculoesqueléticas mais comuns da população e pode acometer cerca de 25% dos adultos ao longo da vida. Jonatas Brito, ortopedista, professor da Unicristos e pesquisador da UFC, comenta sobre problemas do joelho enfrentados por frequentadores de academias.
3: As pessoas buscam a academia para fortalecer as articulações e para ter saúde. Entretanto, crepitações, aquela sensação de craquelado, estalos dentro do joelho, são os principais acometimentos nas pessoas que buscam academia. Isso é um sinal de alarme para dizer que seu joelho precisa de cuidado e de atenção para saber o que é que está acontecendo. Há uma sobrecarga? Há um desgaste? Para isso, precisa de uma avaliação médica especializada para identificar o real problema.
2: Sente dor durante o exercício não é normal e o fato deve ser investigado. Insistir no treino com dor pode agravar lesões e levar a questões mais sérias, como desgaste da cartilagem. Jonatas Brito, ortopedista e docente da Unicristos, diz que está mais propenso a problemas no joelho.
3: Pessoas que têm familiares com problemas no joelho, histórico de artrose ou desgaste nas articulações, essas pessoas têm que ter em mente que elas têm mais chance de ter desgaste e sobrecarga nas articulações. Então, fortalecimento para elas é necessário, mas deve ser muito bem supervisionado e ajustado.
2: O ortopedista e pesquisador Jonatas Brito diz como se prevenir contra problemas no joelho.
3: É só pegar a carga que seu joelho aguenta, que suas articulações aguentam. O músculo, para ter hipertrofia, ele precisa de um estímulo novo. Então, ele precisa quebrar fibras para fortalecer. A forma mais comum de fazer isso é aumentando a carga, porém, essa é a forma mais lesiva. O ideal é você mudar sempre o estímulo do exercício.
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4: O número de novos processos judiciais relacionados a planos de saúde saltou de 170 mil em 2022 para mais de 300 mil em 2024. De acordo com a auditoria realizada pelo Tribunal de Contas da União, o aumento de judicializações é consequência de falhas na regulamentação para definir quais procedimentos de alto custo são ou não de cobertura obrigatória pelos planos. Em plenário, nesta quarta-feira, os ministros do TCU também apontaram limitações orçamentárias na Agência Nacional de Saúde Suplementar, que podem comprometer a qualidade da assistência e pressionar o Sistema Único de Saúde. Embora a ANS tenha receitas próprias, por meio de taxas e multas, parte desses recursos vão para o orçamento da União. A ANS é uma autarquia vinculada ao Ministério da Saúde e ela é responsável por fiscalizar e regular as operadoras de planos de saúde no país. A auditoria também concluiu que o setor ainda opera com base no volume de procedimentos,

0: não nos resultados e na qualidade do atendimento. O TCU também identificou limitações na transparência e integração de dados. Além disso, faltam estudos específicos para medir o impacto econômico da judicialização. As despesas judiciais das operadoras de planos de saúde atingiram cerca de R$4 bilhões por ano. Embora esse valor represente 1,5% das despesas assistenciais, ele consome mais da metade da margem operacional do setor. Em paralelo, os planos de saúde registraram um aumento de 327% nos preços em cerca de 20 anos, um valor que corresponde a quase o dobro da inflação oficial. Segundo o ministro do TCU, Bruno Dantas, as determinações e recomendações do tribunal são para fortalecer a governança da agência.
1: E, sem dúvida, este relatório contribuirá muito para o aperfeiçoamento da gestão na agência que o Dr. Vadir Damus assumiu há pouquíssimo tempo e terá uma bússola para aprimorar os trabalhos e a gestão dessa importante agência.
0: Após a auditoria do TCU, um plano de ação deve ser elaborado em até 180 dias. O setor de planos de saúde movimentou mais de R$308 bilhões em 2024 e atende mais de 50 milhões de pessoas.
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3: A Câmara dos Deputados aprovou um projeto de lei que eleva as penas para crimes de estupro, assédio sexual e registro não autorizado da intimidade sexual. A proposta, que ainda será analisada pelo Senado, também prevê punições mais severas para crimes relacionados à pedofilia no Estatuto da Criança e do Adolescente. Com a nova legislação, a pena por estupro pode passar de 6 a 10 anos para 8 a 12 anos de reclusão. O projeto também proíbe visitas íntimas a condenados por estupro e cria a Semana Nacional de Enfrentamento aos Crimes Sexuais, a ser realizada anualmente na última semana de maio.
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4: Essas foram as últimas de hoje do jornal Rádio News. Voltaremos na próxima edição. Fique ligado.
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3: 8h35.
4: Bom dia.
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Olá, amigos, que Deus abençoe grandiosamente a todos. Quem está falando é seu amigo Elton Araújo, trazendo aquele ensinamento da palavra de Deus, a oração da fé, para abençoar as nossas vidas. E eu tenho certeza que o Espírito Santo está atuando em nossos corações. O tema da mensagem de hoje é: por que não tenho oportunidade na vida? Muitas pessoas dizem que não têm oportunidades na vida. Na realidade, isso não procede. Todos nós temos acesso às oportunidades. Sendo assim, algumas pessoas aproveitam as oportunidades da vida, certo? Outras rejeitam. Agora, falando em oportunidades, nós temos que entender que existem oportunidades para fazer o que é correto, assim como existem oportunidades para fazer o que é errado. Quando você deixa de fazer o que é correto, você jogou fora as oportunidades de fazer o que é correto. Quando você faz o que é errado, você abraçou as oportunidades de fazer o que é errado. A sua vida não vai ficar impune. Você irá colher, certo, as consequências das escolhas erradas. Sendo assim, você precisa ter um cuidado com as oportunidades. Algumas são boas, outras são oportunidades de destruição. Se você escolher errado, você irá sofrer. Muitas pessoas passam pela vida tendo uma vida de completa destruição e sofrimento. Não é esse o projeto de Deus. Outras pessoas já passam pela vida tendo uma vida de felicidade e conquista. Não é o mesmo Deus? O sol não nasceu para todos? Então, por que alguns têm uma vida de conquista, outras têm uma vida de destruição? Está nas oportunidades que a pessoa abraça, certo? As pessoas que têm uma vida de conquista, ela ou elas abraçaram as oportunidades corretas. As que têm uma vida de destruição abraçaram as oportunidades erradas. Agora, o que não pode é você escolher a oportunidade errada e querer que a sua vida as coisas derem certas, porque não tem como. É aí que muita gente se revolta contra Deus. Deus não me ama, Deus não está nem aí para mim. Isso não procede, tá bom? Então, a mensagem de hoje nós iremos falar sobre isso, sobre as oportunidades da vida. Só que antes de entrar com o ensinamento da palavra de Deus, nós iremos escutar um lindo musical. Vamos ao musical.

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Versículo de número 11 está escrito: porque para com Deus não há acepção de pessoas. Podemos observar que Deus não faz acepção de pessoas. O sol nasceu para todos, correto? É tanto que em Mateus capítulo 5, versículo 45, está escrito o seguinte: para que vos torneis filhos do vosso Pai Celeste, porque ele faz nascer o sol sobre os maus e os bons, e vem chuvas sobre os justos e injustos. Então podemos observar que Deus ele não faz acepção de pessoas. O sol nasceu para todos, correto? A chuva alcança a todos, correto? Não é assim que funciona? Com certeza. Então Deus não faz acepção de pessoas. Todos nós temos oportunidades na vida. Algumas pessoas abraçam as boas oportunidades, outras pessoas rejeitam as boas oportunidades. Já tem aquele grupo de pessoas que abraçam as oportunidades erradas. Por isso que tem muita gente sofrendo em nossos dias. Escolher o caminho errado, o caminho da perdição. Agora é necessário nós entendermos uma coisa. Se nós quisermos sobressair na vida, se nós quisermos vencer na vida, nós temos que colocar em prática algumas regras bíblicas, algumas orientações bíblicas. E eu vou citar na mensagem de hoje 4 pontos necessários ser colocado em prática para conseguir vencer na vida. O primeiro ponto é o esforço. O segundo ponto é você ser escolhido pelo povo. O terceiro ponto está relacionado a trabalhar em união. E o quarto ponto é você ser uma pessoa pacificadora. Se você seguir esses 4 pontos mencionados, com certeza você irá sobressair na vida, porque as oportunidades que surgem, você de uma certa forma estará preparado para essas oportunidades e aí automaticamente você irá vencer. A respeito do esforço, já em Eclesiastes capítulo 9, versículo 10 diz o seguinte: tudo quanto te vier à mão para fazer, faze-o conforme as tuas forças, porque na sepultura para onde tu vais, não há obra, nem projeto, nem conhecimento, nem sabedoria alguma. Aqui já menciono o seguinte: tudo o que te vier na mão para fazer, faça conforme as tuas forças. Aqui já mostra o que? Um esforço, você se dedicar. Surge uma oportunidade para você fazer algo, essa oportunidade é algo lícito, é algo decente, faça da melhor forma possível. Se dedique naquela oportunidade que você recebeu. Sabe o que vai acontecer? Outras portas serão abertas. Agora, se não houver uma dedicação sua naquela oportunidade que surgiu, sabe o que vai acontecer? As portas vão se fechar. Oportunidades você jogará fora. Eu vou citar aqui um exemplo. Digamos que você trabalha em uma empresa e lá na empresa pediram para você fazer algum tipo de serviço. Você precisa fazer esse serviço de uma forma excelente, o seu melhor, com o máximo dedicação. Sabe o que vai acontecer? Outras diretorias irão observar a qualidade daquele serviço. Então, quando surgir uma oportunidade, elas irão se lembrar de você. Por isso, tudo que te vem à mão para fazer, faze conforme as tuas forças. Lógico, eu citei aqui um exemplo da questão, certo, de uma empresa, mas envolve tudo. Envolve o casamento, envolve a família, envolve a sua vida espiritual. Seja uma pessoa dedicada, seja uma pessoa esforçada, com certeza as portas começarão a se abrir. Agora é impossível você vencer sem ter o esforço, certo? O segundo ponto que eu vou citar hoje a respeito do que é necessário para vencer está relacionado a você ser eleito, ser escolhido pelo povo. É tanto que no Salmos 89, versículo 19 está escrito: então em visão falaste do teu santo e disseste: socorri um que é esforçado, exaltei a um eleito do povo. Socorri um que é esforçado. Envolve o esforço, que é o primeiro ponto que eu já citei. E o segundo ponto: exaltei a um eleito do povo. As pessoas para sobressaírem, elas precisam ser eleitas pelo povo. Como assim? Você precisa ter a aprovação das pessoas. Digamos que na empresa tem surgiu uma vaga para assumir um posto de liderança. Digamos que a empresa tem 50 funcionários.
O que vai

acontecer? O chefe maior começará a fazer uma entrevista indiretamente, sem os funcionários notarem, a respeito de cada pessoa. Digamos que dê 50 funcionários, ninguém falou bem de você. Desse a fazer uma entrevista indiretamente, sem os funcionários notarem, a respeito de cada pessoa. Digamos que dê 50 funcionários, ninguém falou bem de você. Dê 50 funcionários, 30 falou bem de uma outra pessoa. 20 falou bem de uma outra pessoa. Ninguém citou seu nome. Não tem como você assumir esse cargo de liderança. Por quê? Porque você não foi eleito pelo povo. Você não sabe lidar com as pessoas. Porque se naquele departamento você soubesse lidar com as pessoas, se você tivesse preparado para lidar com as pessoas, o equilíbrio emocional necessário, o seu nome seria citado, correto? Sendo assim, aquela vaga você iria assumir. Então você precisa ser aquela pessoa que sabe, de uma certa forma, lidar com as pessoas. Você precisa ser escolhido pelo povo. Você precisa ter a aprovação do povo, não na totalidade, correto? Mas pelo menos uma boa parte precisa citar o seu nome. Então o que acontece? Surgiu uma oportunidade para uma promoção, mas a forma como você conduz a sua vida naquele local, você jogou fora essa oportunidade. Você não foi escolhido. Por quê? Porque você não foi aprovado pelas pessoas. Então o primeiro ponto é o esforço. O segundo ponto é você ser aprovado pelas pessoas. O terceiro ponto já está se referindo a trabalhar em união. Se você é aquela pessoa que gosta da fofoca, da mentira, o disse-me-disse e assim sucessivamente, você está jogando fora a oportunidade de sobressair na vida. Em todos os segmentos da vida da pessoa, nós temos que ser pessoas que trabalham com a união. Deus, ele se agrada com a união. É tanto que no Salmo 133, o versículo de número 1 em diante está escrito: ó, quão bom e quão suave é que os irmãos vivam em união. É como o óleo precioso sobre a cabeça, que desce sobre a barba de Arão, e que desce a orla das suas vestes, como o orvalho de Hermon, que desce sobre os montes de Sião, porque ali o Senhor ordena a bênção e a vida para sempre. Olha que lindo. Não tem como você vencer, sobressair, aproveitar as oportunidades se você não tiver a união. E para você ter união, você precisa saber lidar com as pessoas. Quem não sabe lidar com as pessoas não consegue trabalhar em união. E o local que tem união, ali o Senhor ordena a bênção. Então você, naquele ambiente, tem que fazer por onde aquele ambiente venha a ser um ambiente unido. Então a sua presença naquele local, a unção que está sobre a sua vida naquele local, faz com que o espírito de divisão bata em retirada e aquele ambiente passa a ser um ambiente de união. Resumindo, você consegue conversar com as pessoas, você consegue contornar cada situação, você consegue, de uma certa forma, fazer com que as pessoas venham te respeitar. Sabe o que vai acontecer? Quando a oportunidade surgir, porque a oportunidade surge, o sol nasceu para todos, naquele momento você é encaixado. Mais uma vez, estou citando o exemplo de uma empresa, mas envolve todos os departamentos. Envolve família, certo? Envolve vida espiritual e assim sucessivamente. Então o primeiro ponto é o esforço que eu já citei. O segundo ponto é ser escolhido pelas pessoas que também eu já citei. O terceiro ponto está relacionado em você trabalhar em união. E o quarto ponto está relacionado em você ser uma pessoa pacificadora. Uma pessoa que gera a paz. É tanto que Mateus capítulo 5 versículo 9 fala: bem-aventurados. Bem-aventurados quer dizer feliz. Os pacificadores, porque eles serão chamados filhos de Deus. Então você é aquela pessoa que pacifica. Aquele ambiente que está em guerra, em tribulação, em atrito, você chega com meia dúzia de palavras, você ali simplesmente pacifica aquela situação, você faz com que aquela briga, aquela contenda desapareça, você simplesmente usa palavras sábias e aquele ambiente, a atmosfera espiritual daquele ambiente é modificado. Sendo assim, se você é uma pessoa esforçada, se você sabe lidar com as pessoas ao ponto das pessoas te escolherem, se você trabalha em união e é uma pessoa pacificadora, é impossível você não sobressair na vida. As oportunidades vão surgir e você irá sobressair. No entanto, se você, ao invés do esforço, é uma pessoa preguiçosa, se você não sabe lidar com as pessoas, se você

trabalha em clima de guerra, se você é uma pessoa que gosta da contenda, ou seja, as oportunidades vão surgir, só que você não estará preparado para ser abençoado. É aí que você perde a sua bênção, você deixa de conquistar. E não é culpa de Deus, porque Deus não faz acepção de pessoas. Deus não faz acepção de ninguém. Pelo contrário, Deus trata todas as pessoas de igual modo. Sendo assim, busque cada vez mais o aperfeiçoamento, busque cada vez mais o conhecimento, se prepare para vencer na vida. Aliás, em nossos dias, quem não sabe lidar com o ser humano, quem não sabe lidar com pessoas, irá ficar para trás. E cada dia que passa está ficando mais difícil encontrar pessoas que sabem lidar com pessoas. O ser humano anda meio descontrolado emocionalmente, psicologicamente, então cada dia que passa está mais difícil encontrar pessoas preparadas para lidar com pessoas. E se você estiver preparado, preparada para lidar com as pessoas, é impossível você não sobressair, porque o mundo está à procura de pessoas assim. As oportunidades estão aí. Então se prepare, busque o conhecimento, se aproxime cada vez mais de Deus, porque Deus, que não faz acepção de pessoas, fará por onde você sobressair e conquistar, tá bom? Guarde no seu coração esse ensinamento. Você tem a oportunidade para vencer. Agora, se você escolher o caminho errado, infelizmente você quebra a cara. Você tem que escolher muito bem com quem você vai casar. Tem pessoas que se relacionam com qualquer um. Ou seja, quem se relaciona com qualquer um vai sofrer muito na vida sentimental. Vai levar uma vida de sofrimento. Aquelas pessoas que sabem selecionar com quem irá se envolver sentimentalmente, essas pessoas, a tendência é ter um casamento feliz. A tendência é construir uma família estruturada na presença do Senhor, tá bom? Eu quero nesse momento fazer uma oração por todos. Nós vamos unir a nossa fé nesse momento. Nós iremos clamar a Deus e eu tenho certeza que o Espírito Santo de Deus está presente para ministrar aos nossos corações. Vamos orar? Pai, em o nome do teu Filho Jesus Cristo, eu entro na tua presença em oração. Te apresento, meu Deus, todas as pessoas, meu Pai, que estão participando desse momento espiritual. Pai, o Senhor sabe da necessidade de todas essas pessoas. E eu quero, meu Senhor, neste momento, clamar a Ti pela vida de cada uma delas. Venha, Espírito Santo, agir na casa, na família, no lar. Venha, Espírito Santo, agir na saúde. Opera, meu Senhor, de uma forma sobrenatural na vida de todas essas pessoas. Que todos possam buscar a preparação, que todos possam se preparar, meu Deus, para sobressair na vida. Visita a casa, o lar, o casamento, a saúde, a vida espiritual, sentimental, conjugal, a vida financeira. Opera, Espírito Santo, na vida de todos. Pai, eu vou usar a autoridade que o Senhor tem me dado e como ministro do teu evangelho, eu repreendo, meu Senhor, toda e qualquer ação contrária. Eu falo mal, você não pode mais agir na vida dessas pessoas. Pega tudo o que é teu e sai agora. Em o nome do Senhor Jesus Cristo, toda e qualquer ação contrária seja quebrada agora, desfeita agora, em nome de Jesus Cristo. Pai, eu quero orar por esta pessoa que está tendo problemas emocionais. Eu quero orar por esta pessoa que as portas estão se fechando na vida dela, mas ela entendeu o que está acontecendo. E a partir de hoje, meu Pai, ela irá fazer diferente. Opera, Espírito Santo, na vida dessa pessoa de uma forma sobrenatural, de uma forma especial. O Senhor é santo e poderoso. Venha agir, Espírito Santo, na vida de todas essas pessoas. Opera, meu Pai, na vida emocional desta pessoa. Esta pessoa que está, meu Pai, tendo crise de ansiedade, síndrome do pânico. Esta pessoa, meu Deus, que está com depressão. Opera, Espírito Santo, na vida desta pessoa de uma forma especial. Traga, meu Pai, o avivamento e o fortalecimento para a fé desta pessoa. Pai, eu abençoo a todas, em nome do Senhor Jesus Cristo, para a tua glória. Amém e glória a Deus. Tome posse da sua bênção, em o nome do Senhor Jesus Cristo. Você recebeu a oração da fé, você recebeu o ensinamento da palavra de Deus. Lembre-se, o sol nasceu para todos. Deus não faz acepção de pessoas. Se uma pessoa vence na vida, você também pode vencer. Agora é necessário você seguir a Deus da forma certa. Seguindo a forma errada, infelizmente, você irá padecer na vida, ok? Olha, nós estamos chegando ao fim do programa de hoje. Nós iremos nesse momento escutar um lindo musical e logo em seguida o programa finaliza por hoje.
Deus abençoe a todos, fiquem na paz.

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0: 96.
1: Bom dia.
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9:30. 9:31.

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1: 9:49.
2: Bom dia.
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2: Atenção, senhores e senhoras, está entrando no ar mais um The Music Coffee Time. A partir de agora você ouve as grandes emoções da sua vida, é de um jeito especial. Como é que tá por aí? Tudo bem? Ah, que bom então, hein? Eu sou Diego Ferrari e estou com você a partir de agora, levando alegria no teu rádio, em forma de canção, do passado, de volta pra você. As grandes emoções dos anos 70, 80, 90, até 2000 também a gente traz de volta, aqui pra você, na edição de hoje, especial. Aumenta o som, The Music Coffee Time, já

0: sintonia perfeita dos grandes sucessos do passado aqui no The Mills Coffee Time. A gente volta já depois do intervalo.
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4: A Polícia Federal deflagrou a quinta fase da Operação Compliance Zero, que tem como um dos alvos o senador Ciro Nogueira.

0: Ira, ex-ministro da Casa Civil. Foram cumpridos um mandado de prisão temporária e 10 de buscas e apreensão em diversos estados, além do bloqueio de bens no valor de 18,85 milhões de reais. A operação visa aprofundar investigações sobre um esquema de corrupção, lavagem de dinheiro e organização criminosa. A defesa do senador Ciro Nogueira, em nota, repudiou qualquer ilação de ilicitude e reiterou o comprometimento em colaborar com a justiça para esclarecer fatos.
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4: Previsão do tempo para sexta-feira, 8 de maio de 2026. Região Norte, em Palmas, Tocantins, céu encoberto sem previsão de chuva. A temperatura mínima é de 24 e a máxima de 36 graus nas horas mais quentes do dia. A umidade do ar é de 80 a 30%. Macapá tem previsão de tempo encoberto com chuvisco. A temperatura mínima na capital do Amapá é de 24 e a máxima de 31 graus. A umidade relativa do ar é de 100 a 75%. Você ouviu a previsão do tempo para sexta-feira, 8 de maio de 2026, com informações do INMET, o Instituto Nacional de Meteorologia.

0: 10:23.
1: Bom dia.
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0: Oh, que bacana! The Music of Time, as grandes emoções da sua vida. A gente volta já, não sai daí.
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1: A Câmara dos Deputados aprovou um projeto de lei que eleva as penas para crimes de estupro, assédio sexual e registro não autorizado da intimidade sexual. A proposta, que ainda será analisada pelo Senado, também prevê punições mais severas para crimes relacionados à pedofilia no Estatuto da Criança e do Adolescente. Com a nova legislação, a pena por estupro pode passar de 6 a 10 anos para 8 a 12 anos de reclusão. O projeto também proíbe visitas íntimas a condenados por estupro e cria a Semana Nacional de Enfrentamento aos Crimes Sexuais, a ser realizada anualmente na última semana de maio.
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3: Previsão do tempo para sexta-feira, 8 de maio de 2026. Região Nordeste. Em Recife, Pernambuco, previsão de céu encoberto e dia chuvoso. Temperatura mínima de 26 e a máxima de 28 graus. A umidade do ar é de 100 a 70%. Maragogipe, na Bahia. Comemora aniversário com céu encoberto e previsão de chuviscar. A temperatura mínima 22 e a máxima 30 graus. A umidade do ar varia de 100 a 60%. Você ouviu a previsão do tempo para sexta-feira, 8 de maio de 2026. Com informações do INMET, o Instituto Nacional de Meteorologia.
4: Certa! 10 horas e 39 minutos.
5: Bom dia.
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0: Music Coffee Time, a música do tempo. A gente volta já, não sai da sintonia.
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4: A Agência Nacional de Vigilância Sanitária, a Anvisa, determinou o recolhimento de diversos lotes de produtos da marca IP e suspendeu a fabricação de alguns itens. A medida foi tomada após irregularidades serem identificadas em inspeções. A Anvisa orienta os consumidores que possuam produtos dos lotes afetados a suspenderem imediatamente o uso e a entrarem em contato com o serviço de atendimento ao consumidor da empresa para obterem mais informações e orientações sobre o procedimento de troca ou devolução.
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6: Previsão do tempo para sexta-feira, 8 de maio de 2026. Região Centro-Oeste. Goiânia, em Goiás, tem previsão de céu encoberto, mas sem chuva. Os termômetros marcam mínima de 18 e máxima de 31 graus. A umidade relativa do ar gira em torno de 70 a 30%. Iguatemi, em Mato Grosso do Sul, canta parabéns com tempo encoberto e chuva ao longo do dia. Temperatura mínima 12 e máxima 25 graus. A umidade relativa do ar vai de 95 a 40%. Você ouviu a previsão do tempo para sexta-feira, 8 de maio de 2026, com informações do INMET, o Instituto Nacional de Meteorologia.
7: Certa! 10 horas e 56 minutos.
8: Bom dia.
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0: Eita, coisa boa! De volta com o nosso The Music Coffee Time. Então aumenta aí o volume. Estamos chegando de volta com os grandes clássicos pra você.
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0: Você está na melhor sintonia com o nosso The Music Coffee Time. A gente vai para um break e daqui a pouco tem mais. Não sai daí.
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5: A Polícia Federal deflagrou a quinta fase da Operação Compliance Zero, que tem como um dos alvos o senador Ciro Nogueira, ex-ministro da Casa Civil. Foram cumpridos um mandado de prisão temporária e 10 de buscas e apreensão em diversos estados, além do bloqueio de bens no valor de 18,85 milhões de reais. A operação visa aprofundar investigações sobre um esquema de corrupção, lavagem de dinheiro e organização criminosa. A defesa do senador Ciro Nogueira, em nota, repudiou qualquer ilação de ilicitude e reiterou o comprometimento em colaborar com a justiça para esclarecer os fatos.
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6: Previsão do tempo para sexta-feira, 8 de maio de 2026. Região Sudeste. Em Vitória, Espírito Santo, dia de céu claro encoberto, sem previsão de chover. Os termômetros registram mínima de 22 e máxima de 31 graus. A umidade relativa do ar vai de 90% a 70%. Você ouviu a previsão do tempo para sexta-feira, 8 de maio de 2026, com informações do INMET, o Instituto Nacional de Meteorologia.

0: 11:15.
1: Bom dia.
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3: Ei, você aí, estamos de volta pra você ouvir o The Music Coffee Time. Aqui você aumenta o volume e a gente toca o melhores dos anos 70, 80, 90 aqui no The Music Coffee Time.
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0: Oh, que bacana! The Music of Time, as grandes emoções da sua vida. A gente volta já, não sai daí.
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2: A Câmara dos Deputados aprovou um projeto de lei que eleva as penas para crimes de estupro, assédio sexual e registro não autorizado da intimidade sexual. A proposta, que ainda será analisada pelo Senado, também prevê punições mais severas para crimes relacionados à pedofilia no Estatuto da Criança e do Adolescente. Com a nova legislação, a pena por estupro pode passar de 6 a 10 anos para 8 a 12 anos de reclusão. O projeto também proíbe visitas íntimas a condenados por estupro e cria a Semana Nacional de Enfrentamento aos Crimes Sexuais, a ser realizada anualmente na última semana de maio.
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4: Previsão do tempo para sexta-feira, 8 de maio de 2026. Região Sul, em Florianópolis, céu encoberto nesta sexta-feira, com previsão de chuvisco à tarde e à noite. Os termômetros registram mínima de 20 e máxima de 27 graus. A umidade relativa do ar na capital catarinense oscila entre 100% e 50%. Braga, no Rio Grande do Sul, comemora aniversário com céu encoberto com previsão de chuva isolada pela manhã. Os termômetros registram mínima de 13 e máxima de 18 graus. A umidade relativa do ar fica entre 90% e 45%. Você ouviu a previsão do tempo para sexta-feira, 8 de maio de 2026, com informações do INMET, o Instituto Nacional de Meteorologia.

0: 11:35.
1: Bom dia.
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3: Eita, coisa boa, de volta com o nosso The Music of Time. Então aumenta aí o volume, estamos chegando de volta com os grandes clássicos pra você.
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0: E essas são as últimas de hoje aqui no nosso The Music Coffee Time. Obrigado pelo teu carinho, pela tua audiência. A gente volta na próxima edição.
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1: A cada estrela no céu, sinto a presença de quem já se foi. A vida é uma jornada e a morte é apenas uma mudança de paisagem. Na eternidade das lembranças, encontramos consolo para a finitude da vida. A saudade é a melodia que toca suavemente nos corações que amam.

Na ausência de quem amamos, vemos o mundo se desbotar aos poucos e a chuva cai como a saudade, lenta e persistente, preenchendo o vazio com memórias de um tempo que se foi.

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1: O Corinthians ficou apenas no empate em 1-1 com o Independiente Santa Fé, na noite de terça-feira, em Bogotá, pela fase de grupos da Copa Libertadores da América de 2026. O time brasileiro saiu atrás no placar ainda no primeiro tempo, sofreu pressão dos colombianos e encontrou dificuldades por causa da altitude e da atuação abaixo do esperado. Mesmo assim, conseguiu buscar a igualdade na etapa final e somou mais um ponto fora de casa. Com o resultado, o Corinthians segue na liderança do Grupo E da Libertadores, mantendo boa vantagem na disputa pela classificação às oitavas de final. Apesar disso, a atuação voltou a gerar críticas da torcida, principalmente pelo desempenho defensivo e pela dificuldade de criação ofensiva. O técnico Fernando Diniz destacou a importância do ponto conquistado fora de casa, mas reconheceu que a equipe ainda precisa evoluir para evitar sustos na reta decisiva da competição.
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Cheguei, minha gente! Tá no ar o Avenida Brasil e eu, Flávia Zamberg, tô ao vivo no estúdio pronta pra encher seu dia de música boa. Aqui não tem enrolação, não tem tempo ruim, não. É clássico atrás de clássico, é MPB de primeira, é trilha sonora da vida de todo brasileiro. Então, cola comigo porque essa sintonia é só alegria. Se ajeita aí, prepara o coração e deixa a música tomar conta, porque o Avenida Brasil começou e ninguém segura. Alô, ouvintes lindos do Brasil!

0: E assim finalizamos esse bloco, mas já deixa o ouvido ligado. Logo mais tem mais hits, clássicos e toda a energia do Avenida Brasil direto pra você sentir e cantar junto. Avenida Brasil.
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9: 15 horas e 27 minutos.
10: Boa tarde.
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0: E voltamos ao ar. Tá começando mais um bloco do Avenida Brasil. Com energia lá em cima, sucessos da MPB e aquela vibe que só a nossa música tem. Então prepara o coração e aumenta o som.
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E assim finalizamos mais uma edição do Avenida Brasil, cheia de emoção e alegria. Eu sou Flávia Zamberg, ao vivo, celebrando cada clássico da MPB com você. Vibra com cada acorde, canta junto e até a próxima, porque voltaremos na próxima edição com mais música boa.

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3: Olá, tudo bem com você? Começa agora o Nitro Music aqui pela sua melhor rádio comigo, Bia Ipsen. A partir de agora, só o melhor do flashback para você relembrar aí músicas dos anos 70, 80, 90, 2000, trazendo todos os estilos para você.
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1: Com essa aí a gente encerra esse bloco. Já já voltamos.
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5: 16 horas e 23 minutos.
6: Boa tarde.
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7: É isso aí, gente. Voltamos com o Nitro Music, o melhor do flashback de todos os tempos.
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1: Muito bem, essa foi mais uma aqui do Nitro. Já já tem mais.
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5: Independente do tempo que passe, vou sentir saudades eternas da sua presença, do seu carinho e do seu conforto. Que Deus te proteja e te guarde por toda a eternidade.

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1: 16 horas e 41 minutos.
2: Boa tarde.
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4: Beleza, estamos de volta com mais uma sequência do Nitro Music.
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1: Agora, eu, Bia Y, vou indo nessa. Obrigada pela companhia, obrigada pela sua audiência. Segunda tem mais. Se cuida por aí, um ótimo final de semana, viu? Fica com Deus, um abraço, tchau, tchau.
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Ela é a única dor que não tem remédio que a faça parar de doer. Ela tem cheiro, tem voz, tem nome. 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Queima feito fogueira em brasa e deixa um buraco enorme no coração de quem sente.

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O fim de semana chegou aqui na sua rádio preferida e a partir de agora vou apresentar para você o seu Nostalgia. Com o fim de semana fica maravilhoso. Vamos recordar os bons e velhos tempos, os flashbacks dos

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0: Vocês são tão bonzinhos, eu errei pra caramba. Ah, agora uma pra animar. É impressionante como as músicas continuam a ter uma certa relevância. Mesmo assim, essa agora que a gente vai fazer, a gente escreveu há quase 8 anos atrás, eu acho. Não, foi há quase 6 anos atrás. Ok.
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0: nessa sequência, a gente vai fechando o nosso Nostalgia no seu fim de semana. Agradecer a sua audiência, o seu carinho, a sua sintonia. A qualquer momento, a gente se fala, hein? Foi muito bom estar com você. Você que acompanhou o nosso programa na sua casa, no seu trabalho, enfim, onde você está aí, onde você esteve. Muito bom a sua companhia. Obrigado de verdade. Até a próxima. Tchau, tchau.
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3: A Agência Nacional de Vigilância Sanitária, a Anvisa, determinou o recolhimento de diversos lotes de produtos da marca IP e suspendeu a fabricação de alguns itens. A medida foi tomada após irregularidades serem identificadas em inspeções. A Anvisa orienta os consumidores que possuam produtos dos lotes afetados a suspenderem imediatamente o uso e a entrarem em contato com o serviço de atendimento ao consumidor da empresa para obterem mais informações e orientações sobre o procedimento de troca ou devolução.
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8: Oito e sete.
9: Boa noite.

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3: Estamos chegando com mais um Love Music, o melhor do romantismo chegando no seu rádio. Eu sou a Maria Lima e esse é o programa que faz você se apaixonar. Vem comigo, sejam bem-vindos.
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1: 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No Love Music é assim, muito romantismo. Daqui a pouco tem mais.
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4: A Câmara dos Deputados aprovou um projeto de lei que eleva as penas para crimes de estupro, assédio sexual e registro não autorizado da intimidade sexual. A proposta, que ainda será analisada pelo Senado, também prevê punições mais severas para crimes relacionados à pedofilia no Estatuto da Criança e do Adolescente. Com a nova legislação, a pena por estupro pode passar de 6 a 10 anos para 8 a 12 anos de reclusão. O projeto também proíbe visitas íntimas a condenados por estupro e cria a Semana Nacional de Enfrentamento aos Crimes Sexuais, a ser realizada anualmente na última semana de maio.
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6: 8:27.

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2: Estamos de volta com o Love Music. Love Music é pra você se apaixonar.
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2: Love Music volta depois do intervalo. Não mude de frequência, depois do intervalo tem mais.
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0: A Agência Nacional de Vigilância Sanitária, a Anvisa, determinou o recolhimento de diversos lotes de produtos da marca IP e suspendeu a fabricação de alguns itens. A medida foi tomada após irregularidades serem identificadas em inspeções. A Anvisa orienta os consumidores que possuam produtos dos lotes afetados a suspenderem imediatamente o uso e a entrarem em contato com o serviço de atendimento ao consumidor da empresa para obterem mais informações e orientações sobre o procedimento de troca ou devolução.
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3: 8:43.
4: Boa noite.
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7: Love Music de volta no seu rádio. Trago mais uma super sequência pra você.
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6: A Polícia Federal deflagrou a quinta fase da Operação Compliance Zero, que tem como um dos alvos o senador Ciro Nogueira, ex-ministro da Casa Civil. Foram cumpridos um mandado de prisão temporária e 10 de buscas e apreensão em diversos estados, além do bloqueio de bens no valor de 18,85 milhões de reais. A operação visa aprofundar investigações sobre um esquema de corrupção, lavagem de dinheiro e organização criminosa. A defesa do senador Ciro Nogueira, em nota, repudiou qualquer ilação de ilicitude e reiterou o comprometimento em colaborar com a justiça para esclarecer os fatos.
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7: 9 e 2.
8: Boa noite.
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2: De volta com Love Music, as canções que tocam o seu coração.
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